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8: Olá, viva, muito bom dia, muito bem-vindos. Começa aqui mais uma edição de Raízes e Tradições, esta de 5 de julho de 2026. Deste lado faz-lhe companhia, até bem perto das 13, Helena Sampaio, com muitas cantigas, muito folclore nesta primeira hora, também com a rúbrica da catequese. Depois, na segunda hora, para além das cantigas e do folclore, temos o passatempo dos provérbios a partir das 11h20. E na última hora, entre o meio-dia e as 13, temos a nossa arruada musical com as bandas de música e bandas filarmónicas portuguesas. Um bom dia para si que está connosco, é 96.4 ou 100.8, se nos acompanha no norte de Portugal ou sul da Galiza. Bom dia, boa tarde ou boa noite, conforme o fuso horário, se está na nossa companhia via internet em www.radiovaldevez.pt. Vamos então para a música, a primeira seleção de grupos e ranchos folclóricos. Abrimos com o grupo folclórico Poveiro, também os Sargaceiros da Apúlia e ainda a Ronda do Folclore Português.

Foi então a nossa primeira seleção do grupo G Ranchos Folclóricos. Vamos já continuar para ouvir o rancho folclórico da Casa do Conselho dos Arcos de Valdevez, na região de Paris, também o rancho folclórico Estrela do Norte de Gondoriz e o rancho folclórico de São Paio.

0: E chegou a hora da nossa rúbrica da catequese, portanto, vamos escutá-la.
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0: bom dia. Bem-vindos às Redes da Maré, um espaço onde todas as semanas lançamos as redes para descobrir melhor o caminho da fé.
1: Há dias em que estamos cansados,
2: com muitos trabalhos, preocupações ou dificuldades.
3: E parece que tudo pesa.
4: Mas hoje, Jesus faz-nos um convite muito especial.
0: Querem descobrir qual é? Então, lança as redes.
1: No Evangelho de São Mateus, este domingo, Jesus começa por agradecer ao Pai.
2: Porque os mais simples e humildes, os mais pequeninos, conseguem acolher melhor a palavra de Deus.
3: Depois faz um convite cheio de carinho.
4: Vinde a mim, todos os cristais cansados e oprimidos, e eu vos aliviarei.
1: Jesus conhece o nosso coração. Ele sabe bem o que te cansa, o que te preocupa.
2: E quer caminhar ao nosso lado em todos os momentos.
3: Jesus também nos diz:
4: aprendei de mim, porque sou manso e humilde de coração.
0: Ser humilde não é pensar que valemos pouco, não é baixa autoestima.
1: É reconhecer que podemos aprender todos os dias.
2: Com Deus.
3: Com a família.
4: Com os amigos.
0: E até com os erros que cometemos, mas que vamos corrigindo.
1: Quando caminhamos com Jesus, os desafios continuam a existir. Os problemas não desaparecem, assim como por magia.
2: Pois não, Carolina, mas tornam-se mais leves, porque sabemos que Ele nunca nos deixa sozinhos. Imagina, estás à porta da sala, super estressada, porque vais fazer aquele teste de matemática. Aquele teu amigo especial, estás a ver? Pronto, ok, não vou dizer o nome. Mas imagina, ele foi lá de propósito para desejar-te boa sorte. Não ficaste melhor?
1: Pois, e isso já me aconteceu. Recebi uma mensagem antes de um teste. Esquece, não és para mim assim. Não te vou dizer quem era. E foi isso. Ele não foi fazer o teste por mim, mas eu entrei para a sala a sorrir.
4: É isso mesmo. Jesus é esse amigo. Está sempre connosco, mesmo quando não percebemos. Às vezes pode vir em forma de SMS.
0: Hoje temos connosco alguém que se autoconvidou. Olá, Beatriz. Bem-vinda às Redes da Maré.
5: Olá, bom dia. Foi isso. Eu autoconvidei-me.
1: Quando tens um problema, tentas resolver sozinha ou costumas pedir ajuda?
5: As duas coisas. Mas quando não consigo resolver sozinha, costumo pedir ajuda.
2: A quem pedes ajuda?
5: Aos meus pais, se as cenas da escola, mas às vezes também peço ajuda aos meus colegas ou professores.
3: Muito bem. E já pensaste que também podes pedir ajuda a Deus?
5: Sim, eu sei. Quando rezo, eu peço ajuda, mas também agradeço.
4: É isso mesmo. Jesus quer ajudar-nos quando estamos cansados ou preocupados, ou simplesmente caminhar connosco.
3: E o que mais gostas de fazer para ajudar os outros?
5: Às vezes nem sei bem. Tenho medo de oferecer ajuda, que a pessoa não precise. Acho que ia ficar-me sem jeito. Mas houve uma vez, numa aula, que eu vi um colega que estava a ficar para o fim quando estávamos a fazer grupos de trabalho. E vi que estava a ficar triste, então escolhi-o.
1: Que bonito. Sabes que eu acho que Jesus ia fazer exatamente isso que tu fizeste? É assim que mostramos o amor de Jesus aos outros. Amar como Jesus amou.
0: Sim, o amor de Jesus é isso. Somos nós a sermos boa onda uns para os outros.
6: Bem esperado este momento.
0: A música que estamos a ouvir chama-se Ninguém Te Ama Como Eu. Lembra-nos que confiar em Deus nos dá muita força.
1: Mesmo quando a vida parece difícil,
2: Jesus convida-nos a confiar nele.
3: E promete sossegar o nosso coração.

0: Jesus,
1: obrigada porque estás sempre ao nosso lado.
0: Ajuda-nos a confiar em ti.
2: Ensina-nos a ser mansos, humildes, pequeninos e amigos de todos.
3: E dá-nos um coração parecido com o teu.
1: Ao nos despedirmos, fica o nosso desafio da semana.
0: Durante esta semana,
2: sempre que alguém precisar de ajuda,
3: tenta estar presente com um sorriso, uma palavra amiga e um gesto de carinho.
0: Porque ajudar também é seguir Jesus.
4: E lembra-te das palavras que ouvimos hoje.
1: Vinde a mim e eu vos aliviarei. E termina assim mais um episódio do nosso podcast. Onde quer que estejas, continua a navegar.
0: Até à próxima semana. Navega connosco e lança as redes na maré. E...

0: Foi então a nossa rúbrica da catequese. Obrigada, meninos, e até para a semana, se Deus quiser.
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0: Voltamos às cantigas e ao folclore.

E vamos então ficar por aqui nesta primeira hora de Raízes e Tradições. Volto depois das 11 e da publicidade com mais cantigas, mais folclore. A partir das 11:20 também com o passatempo dos provérbios. Então até já.

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14: Mais uma vez, muito bom dia, muito bem-vindos. Esta é a segunda hora de Raízes e Tradições, de domingo 5 de julho de 2026. Deste lado continua Helena Sampaio, até bem perto das 13, e nesta segunda hora, daqui a pouco, daqui a cerca de 2 minutos, vamos ter o passatempo dos provérbios. Para já, temos música. Então fique connosco. Um bom dia, um bom domingo.

E já pode começar a ligar o 258-513525, também o 258-5223-22. Estamos então com o passatempo dos provérbios.

0: E vamos ao primeiro ouvinte. Olá, bom dia.
1: Bom dia, menina Helena.
0: Muito bom dia, Sr. Augusto, tudo bem?
1: Está tudo frio.
0: Está frio?
1: Está frio, é preciso de cobertor.
0: Costuma-se dizer que o que tira o frio, tira o calor.
1: É verdade, está pouco calor.
0: Está pouco calor. E então, Sr. Augusto, vamos aqui ao nosso provérbio.
1: Vamos lá ver.
0: Quem paga o que deve...
1: sabe que fica.
0: É isso mesmo. Um bom dia e um bom domingo.
1: Obrigado, igualmente, para você.
0: Obrigada, bom dia. Foi então dado o pontapé de saída. Pode continuar a ligar até ao meio-dia, menos 10.

0: E vamos em frente, mais um ouvinte. Olá, bom dia.
1: Bom dia, Dona Helena, todos os ouvintes.
0: Muito bom dia, Maria do Céu, tudo bem?
1: Tudo bem, com vocês também?
0: Também vai estando, graças a Deus.
1: E por Mazarefos está muito calor.
0: Não é só por Mazarefos, eu acho que está por todo lado.
1: Isso é verdade.
0: Ainda vocês aí estão relativamente à beira-mar.
1: Isso é verdade, vocês aí devem estar pior.
0: Pois, nós aqui assamos.
1: Vocês pois é, assam-se as sardinhas sem fazer brasas.
0: Pois, era bom, era. Então, Maria do Céu, a cavalo dado...
1: Não se olha ao dente.
0: É isso mesmo. Um bom dia, um bom domingo.
1: Um
0: cuidado
1: bom domingo,
0: com o calor.
1: Beijinho, e vocês também. Beijinho, obrigada.
0: Beijinho, bom dia. Deste lado, olá, bom dia.
2: Bom dia.
0: Bom dia, falo com quem?
2: Fala com o senhor Luís Cabreira de Longos Vales de Monção.
0: Luís,
2: é a segunda vez que ligo.
0: Então seja muito bem-vindo. Como é que está o tempo por aí? Quentinho?
2: Aqui está muito quentinho.
0: É, pois, é normal?
2: É. Estamos um bocadinho mais acima de vocês, mas...
0: Não corre assim um ar agenzinha, nem nada?
2: É, aqui está, está um arzinho.
0: É, está um arzinho, agora vamos lá ver se é quente ou se é frio, não é?
2: Dá para ter de tudo.
0: Tem de tudo.
2: Tem frio, tem ondas que vêm quentes e outras que vêm frias.
0: Pronto. Então, Sr. Luís, diz-me com quem andas...
2: E dir-te-ei quem tu és.
0: É isso mesmo. Um bom dia, um bom domingo e cuidado com o calor.
2: Obrigado igualmente para você.
0: Obrigada, bom dia. Deste lado, olá, bom dia.
3: Bom dia, Dona Helena.
0: Muito bom dia, Sr. Álvaro. Tudo bem?
3: Tudo bem, graças a Deus. Com o solinho, está bom, está bom.
0: Está muito calor por aí?
3: Agora para já ainda não, mas a semana vai aquecer. Para já, ontem, a semana está a ser bom e agora está, vamos ter umas nuvinhas, agora está a aquecer. Vai até aos 30, hoje acho que foi 30.
0: Pronto, é melhor que nós.
3: É, acho que sim, por aí, para a zona dos Arcos, para Portugal todo, está muito quente.
0: Está muito quentinho, está, sim senhor. Isto é bom para derreter a banha.
3: A banha derrete de outra maneira. Faça um pinho se pode, melhor de outra maneira.
0: Ah, pois.
3: Não, nem se a pessoa descansa.
0: Ah, pois, o mal é esse também.
3: Pois é, para dormir à noite é que é mais complicado. Mas pronto.
0: Pronto, mas vai-se para uma sombra, dorme-se de dia.
3: É, vá lá, vá lá.
0: E então, Sr. Álvaro, cada macaco.
3: E sua galha?
0: Pode ser.
3: Galho.
0: Eu não sou galho.
3: Ah,
0: um bom dia e um bom domingo.
3: Obrigada, Ana Helena, um bom domingo para vocês aí.
0: Obrigada, bom dia. Deste lado, olá, bom dia.
4: Olá, bom dia, Leoninha Sampaio.
0: Muito bom dia, Sr. José, tudo bem?
4: Olha, graças a Deus, nunca seja pior.
0: Pois
4: é. Também não é muito, mas olha, o que eu queria é que nunca fosse pior, sabe?
0: Pronto, quando mal, sempre assim.
4: Exatamente.
0: E então, vamos ao nosso passatempo?
4: Vamos lá ver, a ver se eu vou escorregar, mas olha, seja o que for, não é?
0: É verdade, quem não tem cão...
4: Olha, o que interessa é participar, sabe?
0: É isso mesmo, então, quem não tem cão...
4: Caça com um gato, não é?
0: É sim, senhor.
4: Olha, bom domingo, tudo bom e foi um gosto falar consigo, como você sabe.
0: Muito obrigada igualmente, Sr. José, um bom dia.
4: Adeus, bom dia, fique bem.
0: Bom dia, muito obrigada. Pode então continuar a ligar 258-513525, também o outro 258-5223-22. Estamos com o passatempo dos provérbios até ao meio-dia, menos 10.

0: E mais ouvintes, olá, muito bom dia.
1: Bom dia.
0: Bom dia, senhor José, tudo bem?
1: Estou aqui a sombrinha.
0: Pensei que me ia dizer que estava ao sol.
1: E um pega está.
0: Pronto, um bocadinho está ao sol e outro bocadinho à sombra, que é para... E então, Sr. José, quem conta um conto...
1: Ele canta um ponto.
0: Pronto, acrescenta um ponto.
1: Acrescenta um ponto, é assim, mais ou menos.
0: É isso, mais ou menos está certo. Um bom dia e um bom domingo.
1: Igualmente eu, assim, Lena São Paulo.
0: Obrigada, igualmente, Sr. José. E agora deste lado, olá, bom dia.
2: Bom dia, Dona Helena.
0: Muito bom dia, Dona Laurinda, tudo bem?
2: Tudo. E a Dona Helena também?
0: Também vai estando, graças a Deus, nunca pior.
2: Está bem.
0: E então, vamos ao nosso provérbio.
2: Vamos lá, ver se está certo.
0: Grão a grão.
2: Grão a grão, e antes a galinha ao papo.
0: É isso mesmo. Um bom dia e um bom domingo.
2: E um bom dia e um bom almoço e um bom domingo para você, Dona Helena.
0: Muito obrigada, bom dia.
2: Obrigada.
0: Bom dia. Tchau. Pode continuar então a ligar para participar no passatempo dos provérbios.

0: E mais ouvintes, olá, bom dia.
1: Bom dia.
0: Bom dia, dona Diolinda, tudo bem?
1: Tudo bem, e você?
0: Também, tudo bem, muito obrigada. E então, vamos aqui para o nosso passatempo?
1: Sim, senhora.
0: Sim, senhora. Vamos aqui para o provérbio. Mais vale tarde
1: do que nunca.
0: É isso mesmo. Um bom dia e um bom domingo.
1: Igualmente para você, um beijinho.
0: Um beijinho, obrigada, dona Diolinda. Olá, bom dia.
2: Olá, muito bom dia, dona Helena.
0: Muito bom dia, Cidália, tudo bem?
2: Está tudo, está um tempo maravilhoso.
0: Está quentinho?
2: Ai, de que maneira.
0: E então, vamos aqui ao nosso provérbio.
2: A ver se eu certo.
0: Vamos lá então ver. Quem não arrisca...
2: Não petisca.
0: É isso mesmo.
2: Hoje está a ser muito fácil.
0: Está, sim, senhor. Muito obrigada, um bom dia e um bom domingo.
2: Um bom domingo, dona Helena. Um bom almoço e uma boa semaninha de trabalho também.
0: Obrigada, obrigada igualmente. Bom dia.
2: Um grande beijinho para si.
0: Obrigada, muito bom dia. Pode continuar então a ligar 258-513-5525. É este. Mas também pode ligar para o outro 258-52-23-22. Olá, bom dia.
3: Bom dia, Helena.
0: Bom dia, Maria do Céu, tudo bem?
3: Tudo bem, obrigada. Que bom, também está, tudo bem?
0: Também, vai estando, graças a Deus, nunca pior.
3: Melhor.
0: E então, vamos ao nosso provérbio.
3: Vamos lá ver o que vai sair.
0: Ora bem, já nem sei o que escrevi. O cântaro tantas vezes vai à fonte que...
3: Você larga a asa.
0: Um dia larga a asa.
3: Pronto, um dia, está bem.
0: Está bem, está certinho.
3: Pronto, Helena.
0: Um bom dia, um bom domingo.
3: Igualmente a você também. Um beijinho, um bom domingo.
0: Obrigada, igualmente. Bom dia.
3: Bom dia, obrigada.
0: Bom dia, pode continuar a ligar.

0: tarde, um ouvinte. Olá, bom dia.
1: Bom dia, como está?
0: Tudo bem, muito obrigada. Falo com quem?
1: Fala com o prefeito.
0: Prefeito Araújo, tudo perfeito? Olha, por aí ou não, prefeita?
1: Está muito calor, ai Jesus.
0: Ai Jesus.
1: Está muito calor.
0: Pois.
1: E então a cozinheira que vai calor aqui.
0: E então aí a questão na certa.
1: Está calado.
0: Muita coragem, prefeita.
1: É verdade, tem que ser, tem que ser.
0: Tem que ser, porque nós também temos que comer, não é? Por isso.
1: Ora, vá.
0: Temos que fazer sacrifício?
1: Temos.
0: E então, mais vale um pássaro na mão. Ai, não, não é esse. Mais vale. Pois, mas você também vai acertar este. Mais vale um ano à ponte do que.
1: Hã?
0: Mais vale um ano à ponte do que.
1: Nunca.
0: Hã?
1: Do que nunca, não é?
0: Do que nunca, aonde?
1: À fonte?
0: Não. Mais vale um ano à ponte do que nunca a... Falta uma palavrinha pequenina.
1: Pois é, Helena, mas não
0: vai. Onde é que você está?
1: Eu estou em casa.
0: Pronto, está a ver? Mais vale um ano à ponte do que nunca a casa.
1: Casa.
0: Está a ver como você já lá chegou?
1: É.
0: Um bom dia, um bom domingo e um bom almoço.
1: E bom programa. Tchau.
0: Obrigada, dona prefeita, tchau, bom dia. Tchau. E pode continuar então a ligar 258-5135-25-258-5223-22. Olá, bom dia.
2: Bom dia.
0: Bom dia, falo com quem?
2: Nunca sabe com quem fala, puxa.
0: Pois, não, ora bem, é de Braga?
2: É, senhora.
0: Isso é qualquer coisa Ferreira?
2: É, Teresa.
0: Teresa Ferreira, isso. Tudo bem, dona Teresa?
2: Oh, tudo mal, está muito calor.
0: Oh, meu Deus. Mas está, mas é melhor estar calor do que estar frio, porque frio neste tempo era de estranhar.
2: Ai, mas eu gosto mais do frio.
0: Depende. E então, dona Teresa, vamos aqui ao nosso provérbio.
2: Vamos ver, você me dá.
0: Já bem, que é que... Já nem sei. A ocasião faz...
2: Ladrão.
0: É isso mesmo.
2: Então, bom dia e o resto de um bom trabalho.
0: Muito obrigada, um bom dia, um bom domingo.
2: Obrigada igualmente.
0: Obrigada, beijinhos, bom dia. Pode continuar então a ligar, estamos com o passatempo dos provérbios até ao meio-dia menos 10 e temos mais um ouvinte que entretanto está a deixar passar o comboio para poder falar comigo, porque senão com um comboio não se ouve nada. Vai o comboio pi, portanto, olá, bom dia.
3: Assim, muito bom dia, senhora dona Helena, está pai, está tudo bem por dar com os ouvintes, aqui está muito calor.
0: Está por aqui também, Sérgio.
3: Aqui, Graz Lima.
0: Ainda vocês aí é mais ou menos à beira-mar.
3: Não, é muitos quilómetros aqui para a beira-mar.
0: Ah, está bem, mas estão aí mais perto do que nós.
3: Tem o Rio Lima ali embaixo e em Moreira, Graz Lima.
0: Ah, pronto, está bem.
3: Mais 3 quilómetros.
0: 3 quilómetros é mais perto. E então, Sérgio?
3: Diga lá.
0: Em boca fechada...
3: Boca fechada não se fala.
0: Em boca fechada não entra...
3: Moscas.
0: Está a ver?
3: Nem mosquitos.
0: Nem mosquitos. Um bom dia e um bom domingo.
3: Bom domingo, bom dia, muita aguinha, que tem que se ver muita aguinha.
0: É sim, senhor. Água e água.
3: É água, não é vinho, é aguinha.
0: É água.
3: Aguinha.
0: Água
3: aguinha.
0: Natural.
3: É verdade, senhor, com uma pedrinha de gelo e limão.
0: É escusado tanto, mas a água faz melhor. Um bom dia,
3: não,
0: Sérgio.
3: O limão também não faz mal.
0: Não, senhor. Um não, bom dia e um bom domingo.
3: Um bom almoço para você, um bom domingo e um beijinho.
0: Obrigada, igualmente. Tchau. Bom dia.
3: Obrigada.
0: Deste lado, bom dia. Bom dia. Olá. Olha, fugiu. O ouvinte do outro lado pisgou-se. Olá, bom dia.
4: Bom dia, Helena.
0: Bom dia, dona Fátima, tudo bem?
4: Mas estou a fazer o almoço ao ar do futebol.
0: Ai, e ao ar do rádio, que está muito alto.
4: Ai, meu Deus, deixa-me por baixo, então.
0: Ponha debaixo da mesa.
4: Olha, Helena, eu digo uma coisa, está um calor desgraçado.
0: Pois está, temos que falar com São Pedro.
4: Pois é, mas eu dou-me mais com o inverno que com o verão.
0: Pois, isto tudo tem que vir, cada um tem que vir na sua altura, já viu? Se agora estivesse frio e chuva.
4: Apesar que hoje está a menos um bocadinho de ontem.
0: Pronto, para já.
4: É.
0: E então, vamos ao nosso provérbio.
4: Olha, Helena, um que seja bom, senão eu fico pilhada com isso.
0: Não faz mal. Diz-me com quem andas.
4: Diz-me com quem andas.
0: Diz-me com quem andas que...
4: Eu digo-te quem sou, é, não.
0: Ai, que eu digo-te quem...
4: Eu digo-te com quem andas.
0: Não, diz-me com quem andas que eu digo-te quem...
4: Digo-te com quem... Não sei, Helena.
0: Pronto, não faz mal.
4: Não faz mal, eu quis falar com você.
0: Muito obrigada. Um bom dia, um bom domingo e um bom almoço.
4: Igualmente, Helena, para si também. Um beijinho.
0: Beijinho, tchau. Obrigada, bom dia. Deste lado, bom dia. Pronto, um pôs-me o apito, o outro fugiu. Vamos lá então, 258-513525, 258-5223-22, até ao meio-dia, menos 10, estamos com o passatempo dos provérbios.

0: Imagem ouvinte, olá, bom dia.
1: Bom dia, menina Helena.
0: Muito bom dia, menina Palmira, tudo bem?
1: Muito obrigada por a menina.
0: Muito obrigada para a menina também.
1: Ótimo, mas tu és menina ainda, eu não.
0: Ah, está bem, está bem.
1: Eu estou a ficar velha.
0: O velho são os trapos.
1: Trapos, isso diz a minha mãe.
0: A minha avó dizia, velhos são os trapos e fazem-se coisas bonitas com os trapos.
1: Exatamente.
0: A minha avó fazia passadeiras e mantas.
1: Ela dizia e fazia.
0: A minha avó dizia e fazia. Fazia passadeiras, fazia mantas, fazia tapetes, fazia tudo.
1: Eu desconfio que a minha mãe ainda tem mantas feitas por ela.
0: É bem capaz disso, é? Sim, sim.
1: Ela tem mantas feitas pela tua avó.
0: É verdade. E então, vamos ao nosso provérbio.
1: Vamos lá ver então, mas deu certo.
0: Deus escreve direito.
1: Ah, por linhas tortas.
0: É isso mesmo.
1: Olha aí de que maneira.
0: É verdade. Um bom dia e um bom domingo.
1: Bom dia para ti também e um bom domingo. Beijinhos para ti e até logo, um bom almoço.
0: Obrigada, igualmente, bom dia. Agora desta banda, bom dia. Não, não foi. Não foi desta banda que esta banda fugiu.

0: Mais um ouvinte, bom dia.
1: Bom dia.
0: Bom dia.
1: Bom dia.
0: Bom dia, Augusto Alves.
1: Cá estamos, é verdade.
0: Tudo bem, Augusto?
1: Tudo bem, Helena, tudo bem, obrigada.
0: Então, vamos aqui ao nosso passatempo.
1: Vamos ver, vamos ver.
0: Vamos ver ao menino e ao borracho.
1: Põe Deus a mão por baixo.
0: É isso mesmo. Um bom dia e um bom domingo.
1: Igualmente a vocês, Helena, e bom almoço, está bem?
0: Obrigada, igualmente. Bom dia.
1: Tchau, bom dia.
0: Ainda tem 10 minutos para poder participar.

0: Mais um ouvinte, bom dia. Portanto, vamos esperar um bocadinho para o nosso ouvinte. Eu já ia toda lançada, mas temos que esperar um bocadinho. Vamos lá ver se cá está. Bom dia.
1: Bom dia, Dona Helena. Estava a fazer um barulho no telefone.
0: Pois, eu estava a deixar passar o comboio, Dona Isaura.
1: Ah, está bem.
0: Então, tudo bem, Dona Isaura?
1: Tudo bem, está. É muito calor, mas o resto está, graças a Deus, Dona Helena. E a senhora também está boa?
0: Também vai indo, graças a Deus, nunca
1: isso
0: pior.
1: Não importa.
0: E então?
1: Vamos lá, então, a ver.
0: De
1: agora.
0: Pequenino se...
1: De pequenino se trouxe o pepino.
0: É isso mesmo. Um
1: tá,
0: bom Dona dia.
1: Helena, muito obrigada. Bom dia, um bom domingo, e um bom almoço e um beijinho e até qualquer dia, se vocês quiserem.
0: Muito obrigada, beijinhos
1: dia,
0: igualmente. Bom dia.
1: Obrigada.
0: Pode continuar então a ligar 258-51-3525, também o outro 258-52-23-22. Estamos então com o passatempo dos provérbios até ao meio-dia menos 10.

0: É mesmo aqui ao lado. Olá, bom dia.
1: Olá, Helena.
0: Olá, bom dia. Falo com quem?
1: Vítor.
0: Vítor, por estas andanças é estranhar.
1: É, não é, Helena?
0: É,
1: eu prego assim umas partidas de vez em quando.
0: Parece que sim, parece que sim. E então, ladrão que rouba ladrão...
1: Tem 100 anos de perdão.
0: É isso mesmo. Um bom dia e um bom domingo.
1: Igualmente, Helena. Beijinho.
0: Obrigada, bom dia. Pode continuar então a ligar.

0: Tem mais um ouvinte, olá, bom dia.
1: Bom dia.
0: Bom dia, falo com quem?
1: Rosa Fernandes.
0: Rosa Fernandes, que fala de?
1: Arco do Bombeiro.
0: Mesmo da vila?
1: Não, é uma freguesia acima um bocadinho.
0: Acima um bocadinho, que se chama?
1: Vilela.
0: Vilela. É a primeira vez que nos liga, Rosa.
1: Sim, sim, sim.
0: Então seja muito...
1: Eu estava a ouvir e é que digo assim, vou experimentar.
0: E faz muito bem, seja muito bem-vinda. E então, vamos ao nosso provérbiozinho que eu tenho aqui.
1: Vamos lá ver, vamos lá ver.
0: Mas vale um pássaro na mão...
1: De que dois a voar. Esse é bom.
0: Pronto. Certinho e direitinho, Rosa.
1: Está certo, pronto.
0: Beijinho, espero ouvi-la mais vezes.
1: Está certo. Bom dia, obrigada.
0: Bom dia, obrigada. E vamos agora para esta banda. Olá, muito bom dia. Bom dia. 258-52-23-22, bom dia. Eu estou a ouvir barulho, mas pronto. O ouvinte não quer falar. Não faz mal. Mas pelo menos deixa a linha livre para alguém que queira participar. Vamos em frente. Pode continuar ainda a ligar.

ainda tem 4 minutinhos para poder participar pelo 258-51-3525 ou então pelo 258-52-2322.

0: E mais um ouvinte. Olá, bom dia. Bom dia. Tô sim, bom dia. Bom dia. Quer que anda para aí?
1: Está em espera.
0: Ai, ai, ai, ai, ai. Bom dia.
1: Hold the line.
0: Não, não é nada de espera. É para participar ou é para me deixar à espera? Bom dia.
1: A sua chamada está em espera.
0: Pronto, não faz mal. Vamos em frente. Vamos continuar a atender a sua participação, mas não é para esperar.

0: E temos mais um ouvinte. Olá, bom dia.
1: Bom dia.
0: Muito bom dia. Eu falo com quem?
1: Maria Teresa Mendonça.
0: Maria Teresa Mendonça, que tem um sotaque que não é daqui desta zona.
1: É, somos do Alentejo. Vamos em viagem. Tivemos a passar uns dias no Sistelo e vamos a caminho da Marleja.
0: Sim, senhor. Baixo Alentejo, uma boa viagem e obrigada por terem vindo até Arcos do Valdevez e por participarem também no nosso passatempo.
1: Obrigada.
0: Como é que estamos de provérbios?
1: Vamos ver.
0: Então, santos da terra
1: não fazem milagres.
0: É isso mesmo. Um bom dia, um bom domingo e uma boa viagem.
1: Obrigada, bom dia. Foi um gosto.
0: Igualmente. Obrigada, muito bom dia. Pode continuar então a ligar 258-513525. Estamos mesmo na Presbés Campo de Ourique, ainda tendo mais uma participação. Vamos a ela. Olá, bom dia.
2: Bom dia, Helena.
0: Muito bom dia, Sr. Manuel, tudo bem?
2: Exatamente, está, graças a Deus, está um bocado calor, devia estar menos, mas pronto.
0: Pronto, mas eu não tenho culpa, mandem uma cartinha a São Pedro.
2: É, o Pedro é que sabe.
0: O Pedro é que sabe. E então, vamos aqui, o Pedro Manuel Martins é o outro. Vamos então ao nosso provérbio, Sr. Manuel.
2: Vamos lá ver, se eu sei, se não souber, olha, prazer em falar com a Helena.
0: Devagar com o andor que...
2: E gastou, mas já não me lembro.
0: A procissão ainda vai no adro, mas não é essa. É devagar não, com o andor que o santo...
2: O santo pode cair, não.
0: Pode?
2: Não, não é.
0: É pode, não mas é. Não é isso.
2: Não, eu já soube isso tudo, isso, mas sabe, passa... Mas não interessa, Helena. O que interessa é falar com a Helena e mais nada.
0: Muito obrigada, um bom dia e um bom
2: Helena,
0: domingo.
2: Obrigada, Helena, um abraço, até logo.
0: Obrigada, beijinhos, tchau, até logo. E foi então o nosso último ouvinte. Daqui a pouco vou completar os provérbios que os nossos ouvintes não completaram. Para já vamos para mais cantigas, mais folclore, agora com o Rancho Folclórico de Bravães, Ponte da Barca e o Vira de Cruz.

0: vamos então completar os provérbios que os nossos ouvintes não completaram. Tivemos hoje 21 participações. Obrigada a todos por terem participado. Quase todos acertaram, menos a Dona Fátima e o Sr. Manuel. Vocês hoje não andam assim a acertar a coisa muito acertadinha. Portanto, vamos começar com o provérbio da Dona Fátima. Diz-me com quem andas, dir-te-ei quem és. E do Sr. Manuel Souza, devagar com o andor, que o santo é de barro. Portanto, foram os únicos ouvintes que não acertaram. Agradeço mais uma vez a todos que participaram. Não interessa acertar, o que interessa é participar. Então, a continuação de um bom domingo. Ficamos por aqui nesta hora de raízes e tradições. Volto depois do meio-dia e da publicidade com a nossa arruada musical, as nossas bandas de música e bandas filarmónicas portuguesas. Então, até já.
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1: Olá, sou Helena Sampaio. Este é mais um bloco informativo na Rádio Valdevez. De 6 de julho a 28 de agosto, a Porta do Mesio volta a receber o campo de férias de verão, pensado para proporcionar às crianças e jovens dos 6 aos 14 anos dias repletos de diversão, descoberta e contacto com a natureza. Entre atividades educativas e desportivas, novas amizades e experiências inesquecíveis, os participantes terão a oportunidade de desenvolver competências sociais, ganhar autonomia, reforçar autoconfiança e criar memórias para toda a vida. Na sua inscrição está incluído o transporte, almoço e lanche da tarde seguro, atividades acompanhadas por técnicos especializados. A saída às 9 horas do Parque da Azenha, em Arcos de Valdevez, a chegada às 18h15 também ao Parque da Azenha. Inscrições e informações em Porta do Mesio, @ardal.pt ou 258-510-100. Contacte também a Ardal Porta do Mesio para consultar o programa completo de atividades.
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1: A Universidade do Saber encerrou o ano letivo em festa. A Universidade do Saber da Santa Casa da Misericórdia de Arcos de Valdevez realizou a habitual festa de encerramento do ano letivo no passado dia 27 de junho. A festa contou com um programa diversificado que refletiu o trabalho desenvolvido ao longo do ano através de várias disciplinas da Universidade do Saber. Os alunos apresentaram momentos de canto, coral, inglês, hidroginástica, yoga, literatura, história, arte de pensar, cavaquinho, ginástica, expressão plástica e folclore. A iniciativa incluiu ainda a leitura de poemas, representações inspiradas nos anos 20, projeção multimédia e uma mostra das atividades realizadas, proporcionando um momento convívio, partilha e valorização das aprendizagens e talentos dos alunos. O presidente do município arcoense, Olegário Gonçalves, esteve presente, enaltecendo o trabalho desenvolvido pela Universidade do Saber na promoção da aprendizagem ao longo da vida, do envelhecimento ativo e da participação social, felicitando todos os que contribuíram para mais um ano de sucesso deste projeto.
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1: Padre Aventino Freitas é o novo arcipreste do Conselho de Arcos de Valdevez. O Padre Aventino Freitas, responsável por várias paróquias do Conselho de Arcos de Valdevez, aceitou o convite do Bispo da Diocese de Viana do Castelo, Dom João Labrador, para ser o novo arcipreste do Conselho de Arcos de Valdevez. Aventino Freitas sucede assim ao padre Luciano Forte, que assumiu o cargo de arcipreste do Conselho Arcoense ao longo dos últimos 15 anos.
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1: Fica por aqui este bloco informativo na Rádio Valdevez. Estou de regresso para outros blocos de informação. Com a mais ouvida do Alto Minho, tenha a continuação de um excelente fim de semana.

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E fica por aqui a roada musical deste domingo 5 de julho. Agradeço a sua companhia desse lado. Desejo-lhe a continuação de uma boa tarde, um bom domingo e até de hoje a 8 dias.

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2: Caros amigos, votos de muito boa tarde. Estamos de regresso para mais uma edição do Magazine Europeu. Este é o programa número 646. Este é o espaço emitido na Rádio Voz de Basto, Cabeceiras de Basto, Beira Litoral, 101.7, Montemor, o Velho, Coimbra, na Rádio Voz do Marão, Vila Real, Rádio Valdevez, nos Arcos de Valdevez e também na Rádio Chaves FM, em Chaves, a que se junta, como sempre, o nosso amigo Abrão Veloso. Meu caro amigo, muito boa tarde. Bem-vindo.
3: Olá, Manuel. Muito boa tarde também para o meu amigo, para o nosso colega de sempre, o Carlos Medeiros, para a nossa convidada de hoje, a doutora Margarida Marques, para os elementos das outras rádios que estão connosco neste projeto e, naturalmente, para os nossos ouvintes. Muito boa tarde a todos.
2: Muito boa tarde, Abrão Veloso. Vamos então avançar, como sempre, para a primeira rubrica deste programa. São as notícias da União, que vem já a seguir.
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2: Abrão-vos um primeiro tema. A Irlanda assumiu, em 1 de julho, a presidência rotativa do Conselho da União Europeia, a instituição europeia que representa os governos dos 27 Estados-membros do Bloco, sucedendo ao Chipre. Nesta presidência, a Irlanda vai estar sobretudo focada no orçamento comunitário da União Europeia para o período entre 2028 e 2024, nas relações com os Estados Unidos e também na guerra na Ucrânia, não é verdade?
3: É verdade, Manuel. Sob o mote "A Força está na União", a Irlanda promete que a sua presidência rotativa do Conselho, que decorre entre o dia 1 de julho e 31 de dezembro de 2026, será marcada pela ação e pela concretização de resultados, desde logo, em matéria de competitividade europeia, de valores europeus e de segurança europeia.
2: Uma das ambições é que os líderes da União Europeia possam tomar em 2026 as decisões necessárias relativamente ao quadro financeiro plurianual para o período 2028 a 2034, de acordo com Dublin.
3: De momento, arrancam as difíceis negociações interinstitucionais entre eurodeputados e países sobre o novo orçamento comunitário a longo prazo, na ordem dos 2 bilhões de euros, devendo a presidência irlandesa apresentar uma proposta revista em outubro e depois de Chipre já o ter feito em junho com novas receitas.
2: Em termos de relações externas, Dublin assume como prioridade manter a postura que tem sido adotada pela União Europeia no que se refere à guerra na Ucrânia, continuar a apoiar Kiev a nível financeiro e militar, enquanto se aumenta a pressão sobre a Rússia. Nesse sentido, a Irlanda quer ultimar, agora em julho, o 21º pacote de sanções à Rússia, que se centra nos setores de maior impacto para a economia russa, nomeadamente a energia e os serviços financeiros e as criptomoedas, prevendo ainda medidas para impedir a entrada na União Europeia de combatentes das Forças Armadas Russas.
3: O que se refere à adesão da Ucrânia à União Europeia, a presidência irlandesa quer aproveitar o ímpeto gerado com a abertura do primeiro capítulo de adesão ao Bloco, em meados de junho, e tentar avançar o mais rapidamente possível para a abertura dos restantes 5 capítulos.
2: Ainda na questão do alargamento, a Irlanda quer impulsionar a adesão de Montenegro, além de assegurar o avanço das negociações com a Moldova e a Albânia, além da Ucrânia. Membro da União Europeia desde 1973 e situada no noroeste da Europa, a Irlanda sucede a Chipre, primeiro semestre de 2026, na presidência rotativa do Conselho e será seguida pela Lituânia no primeiro semestre do próximo ano. O nosso colega e amigo Carlos Medeiros é o convidado da rubrica A Conversa Com para abordar com mais detalhe os principais objetivos da presidência irlandesa da União, que face à incerteza geopolítica mundial, quer nestes 6 meses estabilizar as relações da União Europeia com os seus vizinhos

0: e com os seus parceiros em todo o mundo, incluindo o Reino Unido e os Estados Unidos, de acordo com o programa semestral.
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0: A altura de avançar então para esta rúbrica com o Carlos Medeiros. Carlos, muito boa tarde, meu amigo.
2: Manuel, boa tarde.
0: Muito boa tarde, Carlos. Vamos então para esta rúbrica. O Carlos vai falar-nos da presidência irlandesa na União Europeia, não é verdade?
2: É isso, Manuel. A Irlanda, agora, começou agora, de 1 de julho e vai até dezembro de 2026, a Irlanda assume pela 8ª vez a presidência rotativa do Conselho da União Europeia, sucedendo a Chipre e antecedendo a Lituânia. E porquê que é importante dizer isto? Porque Chipre terminou um trio de presidências e a Irlanda inaugura um outro trio de presidências. A Irlanda vai integrar, portanto, este trio que tem a Irlanda, a Lituânia e a Grécia. Portanto, este trio começa agora, de 1 de julho de 2026, e vai até final do ano de 2027. Esta presidência, aliás, tem um lema, vem escrito em gaélico, o que se torna totalmente ininteligível, mas felizmente há traduções e a tradução, adaptando ao português, o lema é "A União faz a força". E este lema mostra que a presidência irlandesa vai dar prioridade a ações que visem o reforço da competitividade da economia europeia, algo que é premente, a preservação dos valores fundamentais da União Europeia no plano interno e no plano externo, e também a segurança dos cidadãos. A presidência de 2026 é, de facto, a primeira em que o irlandês, o gaélico, será utilizado, uma vez que, em janeiro de 2022, tornou-se também uma língua de trabalho plenamente operacional da União Europeia. Uma nota breve para dizer que o gaélico não passou a ser a 25ª língua oficial. Sim, uma língua de trabalho, e isto permite com que a legislação da União Europeia possa também ser publicada em gaélico, a Irlanda assumindo essa despesa. As presidências têm sempre uma identidade visual. Esta identidade visual, infelizmente, não vos posso mostrar. A rádio não tem ainda essa capacidade. Há de ter, se calhar, um dia. Mas, se pesquisarem na internet, facilmente encontram. E é uma identidade criada de uma forma muito curiosa. Estamos a falar de uma espiral que parte a partir de uma estrela. O efeito é absolutamente extraordinário nota-se bem o esforço que foi feito também por esta presidência para se mostrarem enquanto país e enquanto força criativa. Esta ideia também de espiral e de ligação entre todos sublinha a interdependência e interligação de todos os Estados-membros da União Europeia. Esta estrutura em espiral é uma estrutura de uma nebulosa que foi identificada pela primeira vez em 1940, utilizando o grande telescópio de Castelo de Birre, e ficou justamente como uma referência da época e que foi utilizada pelos designers atualmente. O padrão é também inspirado no trabalho escultórico irlandês, que reflete sempre uma ligação com os antigos símbolos irlandeses e que são sempre reinterpretados através de uma lente moderna. Cada braço da espiral apresenta 27 discos ou 27 pontos que simbolizam os 27 Estados-membros da União Europeia. O espaço resultante no centro forma uma estrela de 5 pontas, que é um símbolo da bandeira da União Europeia, e as cores azul, verde e laranja simbolizam o Estado irlandês e a própria União Europeia. Bom, qual é o programa e quais são as prioridades? A presidência irlandesa decorre, de facto, num contexto muito exigente para a União Europeia, marcado pela guerra da agressão da Rússia contra a Ucrânia, que se mantém, pela necessidade de reforçar a segurança e a resiliência europeias, algo perfeitamente aceito pelos cidadãos europeus, também pelo debate sobre o alargamento da União Europeia. Países como o Montenegro estão praticamente a entrar. Também foi marcado há alguns dias o arranque dos dossiers dos pontos de negociação com a Moldávia e com a Moldova, aliás, como se diz agora, e com a Ucrânia. Também a preparação do próximo quadro financeiro plurianual, que irá ter um período de 7 anos e começar em 2028 até 2034. E, de facto, a preparação do futuro começa sempre no presente, e também a urgência de melhorar a competitividade da economia europeia. Aliás, das três prioridades principais, a primeira é exatamente essa: promover a prosperidade e o bem-estar da economia europeia. São três prioridades. A primeira, já disse, competitividade; a segunda é a segurança para os seus cidadãos; e a terceira são os valores, defender aquilo que é a base, podemos dizer, indispensável da União Europeia. Bom, então, começando pelo princípio, primeira grande prioridade: competitividade, promover a prioridade e o bem-estar. É a prioridade central e tem o objetivo de reforçar a capacidade da União Europeia para gerar crescimento, inovação, investimento e produtividade. A Irlanda pretende assim dar seguimento a este grande objetivo de uma Europa, um mercado, aquele que é um dos grandes sucessos da Constituição Europeia, que é o mercado único entre os 27 Estados-membros e também os países do espaço económico europeu. A Noruega, o Liechtenstein e a Islândia também beneficiam deste mercado interno, e que de facto tem muito a ver com a ideia de Europa. Quais são os aspectos principais a que a Presidência irá dar atenção? A simplificação regulamentar, o aprofundamento do mercado interno para bens e serviços, a união da poupança e de investimentos, a área no qual a nossa comissária portuguesa tem trabalhado nos últimos tempos, a soberania tecnológica e a transição digital, a política industrial, a ideia da resiliência económica e também a discussão sobre preferência europeia em setores críticos ou vulneráveis, e também um último aspecto importante, a questão de energia e transição limpa, com destaque para a segurança energética, redes elétricas, infraestruturas críticas e também a redução da dependência de combustíveis fósseis, batalha que a União Europeia tem vindo a vencer nos últimos anos mais próximos. Segunda prioridade, segurança. Proteger os cidadãos. Prioridade esta que será abordada num sentido mais amplo e que abrange defesa por um lado, resiliência, cibersegurança, segurança económica também, segurança energética e alimentar, proteção de infraestruturas críticas, segurança marítima e resposta a ameaças híbridas. A verdade é que a guerra da agressão da Rússia contra a Ucrânia continua a ser um elemento estruturante da agenda, e uma vez que exige apoio financeiro, apoio político, militar, institucional, diplomático, assegurando a continuidade, a solidariedade da União Europeia para com a Ucrânia, apoiando o seu percurso de adesão à União Europeia e mantendo também a pressão sobre a Rússia através de sanções. Portanto, esta é uma prioridade também relevante, é a segunda, por uma razão é a segunda, e nesta área a presidência irlandesa acompanhará também o desenvolvimento da futura Estratégia Europeia de Segurança, o programa Agile, que tem a ver também com a questão de mobilidade militar e questões de defesa, acesso marítima, etc. Enfim, tudo o que tem a ver com a dimensão da defesa será acompanhado pela presidência irlandesa. E, por fim, a terceira prioridade tem a ver com a questão dos valores. A União é o espaço onde todos nós vivemos e é o espaço onde nós queremos continuar a viver com os nossos valores. Aliás, a migração que é feita para a Europa tem muito a ver não apenas com a qualidade de vida que nós beneficiamos neste momento, mas também com os valores que professamos. É um espaço democrático, a dignidade de maneira defendida, a liberdade, a igualdade, a direitos humanos, e de facto estes são é o verdadeiro motor da ação europeia. Sendo assim, a presidência irlandesa dará particular atenção ao Estado de Direito e à resiliência democrática, à proteção da democracia no espaço digital, com o problema da desinformação que é preciso continuar a combater e que nós temos aqui falado muitas, muitas vezes, o processo de alargamento também, uma vez que as negociações, ao serem prosseguidas, também são no sentido de garantir que esses países passarão a seguir e a aplicar e implementar aquilo que são os nossos valores e também ao papel da União Europeia como ator global, baseado em princípios com defesa do multilateralismo, em proposição àquilo que outros países neste momento defendem, também o papel das Nações Unidas, extremamente importante, o direito internacional, as regras, acreditem que as regras tornam a nossa vida muito mais fácil, porque se todos cumprimos regras, a nossa vida será de facto muito mais fácil. E portanto, resta-me desejar sucesso também a quem é a presidência irlandesa, porque isso significa também sucesso para todos nós.
0: Tempo de intervalo musical, a escolha é do nosso amigo Carlos Medeiros.
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0: Abrão Veloso, vamos agora para um segundo tema. As decisões da União Europeia têm um impacto direto ou indireto na vida dos cidadãos europeus, embora por vezes não exista essa percepção, como é o caso da prestação social única.
1: A doutora Margarida Marques, que apoia este magazine europeu desde a primeira hora, é também nossa convidada da rubrica A Conversa Com e vai explicar-nos em que consiste a PSU e em que medida a recente aprovação desta medida na Assembleia da República com o apoio do Partido Socialista era necessária por causa do PRR, Programa de Recuperação e Resiliência.
0: A doutora Margarida Marques dar-nos-á a conhecer que ligação existe entre a PSU e o PRR e, na sua opinião, justificava-se colocar uma reforma tão relevante como chegar uma PSU no PRR, para que serve o montante adstrito à PSU no PRR, a assistência técnica, são temas na conversa que teremos já a seguir.
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0: Avançamos então para esta rubrica, recebendo a doutora Margarida Marques, cuja presença uma vez mais saudamos. Doutora, muito boa tarde, bem-vinda.
3: Boa tarde, obrigada pela oportunidade.
0: Muito obrigado, doutora Margarida Marques. Vamos falar da prestação social única. É um tema que tem sido muito comentado nos últimos tempos. Acabou por ser aprovada a PSU na Assembleia da República com o apoio do Partido Socialista. Podia explicar-nos, e é a questão e o pedido que lhe lanço, o repto que lhe lanço, no que é que consiste a PSU?
3: A prestação social única é uma proposta, ou era uma proposta, uma medida, uma reforma que estava contemplada no plano de recuperação e resiliência. Ou seja, quando foi criado o Next Generation EU, o fundo que financia os planos nacionais de recuperação e resiliência, cada Estado-membro teve que apresentar o seu plano nacional. E esse plano nacional era composto, eu diria, por duas dimensões. Uma dimensão tem a ver com reformas e outra tem a ver com investimentos. E, portanto, Portugal teve direito a um determinado montante para financiar o seu Plano Nacional de Recuperação e Resiliência e, à medida que a reforma está realizada, à medida que o investimento está feito, Portugal tem direito ao reembolso para continuar a executar os seus projetos e as suas reformas. E o governo português, na altura, entendeu que era necessário olhar para as diferentes prestações sociais, as prestações sociais não contributivas, ou seja, a que as pessoas têm direito, apesar de não terem contribuído para a segurança social, e estou a falar do mecanismo social de inserção, do RSI, estou a falar, por exemplo, das pensões sociais de velhice, invalidez, viuvez, estou a falar do subsídio social de desemprego, do subsídio parental. Portanto, são 13 subsídios a que os cidadãos, por uma razão ou outra, têm direito sem terem contribuído para a segurança social, porque na sua vida ativa ou não ativa, ou pela sua situação social, nunca contribuíram para o sistema de segurança social. E existiam em Portugal 13 diferentes mecanismos. E, portanto, o que se pretendia com esta prestação social única era fundir estes 13 mecanismos diferentes, no sentido de reduzir a burocracia, harmonizar as regras, dignificar, dando uma maior dignidade aos beneficiários e, portanto, criava-se esta prestação social única. O que é que nos diz? Isto foi uma reforma, nós sabemos que o PRR termina no final do mês de agosto. É no final do mês de agosto que se tem que terminar todos os projetos, fossem eles reformas, fossem eles investimentos, que estavam no PRR. E, portanto, nós tínhamos que tomar esta decisão política e implementá-la até ao final do mês de agosto. Para responder diretamente à sua questão, Evidentemente que, como eu disse, uma das razões da unificação destas 13 prestações é exatamente dar dignidade aos beneficiários. E aquilo que nós não podíamos era, teoricamente, estávamos a dar dignidade aos beneficiários, mas depois colocávamos exigências que, de facto, lhes retiravam essa dignidade. E, felizmente, foi possível e, felizmente, foi possível adotar no Parlamento, na Assembleia da República, esta proposta, esta, aliás, é uma iniciativa legislativa para a criação da prestação social única.
0: Doutora Margarida Marques, tem surgido um outro argumento onde se refere que a aprovação da PSU era necessária por causa do PRR, o Programa de Recuperação e Resiliência. Pergunto-lhe que ligação existe entre a PSU e o PRR.
3: Como é que isto entra no PRR? Isto entra no PRR porque, como eu expliquei, Portugal optou por fazer um conjunto de reformas. Aliás, devo lembrar reformas na área da saúde, reformas na área da justiça, reformas na área da desburocratização, que entretanto o governo anterior realizou, algumas delas, outras estavam incompletas, foram terminadas por este governo e de facto tínhamos aqui esta criação da prestação social única que devia ser criada até ao final de agosto. E lembro uma questão que eu acho que é importante, que é o facto de este governo ter feito modificações do PRR, do nosso PRR, do Plano de Recuperação e Resiliência, no momento em que percebeu que havia dificuldades para respeitar prazos, mas manteve esta reforma. Evidentemente, havendo este limite temporal, fim de agosto, o que se esperava é que o governo tivesse avançado mais cedo com esta proposta.
0: Doutora Margarida Marques, na sua opinião, justificava-se colocar uma reforma tão relevante como chegar a uma PSU no Programa de Recuperação e Resiliência? No fundo, para que é que serve o montante adstrito à PSU? Assistência técnica, poderemos dizer?
3: Assistência técnica, seguramente, criar um mecanismo, porque esta, a criação destes mecanismos tem sempre custos, designadamente custos administrativos, criar um novo suporte para esta prestação, criar ou reorganizar serviços no sentido de que eles possam responder a uma boa implementação desta decisão e, portanto, tudo isso tem custos significativos e há um montante bem definido no PRR, que são custos que têm a ver com as reformas. Todas as reformas têm custos, quer em recursos humanos, quer em recursos administrativos, quer em perspectiva técnica, em apoio técnico, como referiu, todas as reformas têm os seus custos. Nós muitas vezes não temos a noção que todas as reformas têm custos. Por exemplo, mesmo quando há uma reforma que reduz o pessoal, pode não ter, pode no futuro reduzir o custo dessa política, mas há ali um período de transição em que tem custos adicionais.
0: Muito obrigado à doutora Margarida Marques. Vamos para a música em português nesta emissão do Magazine Europeu.
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0: Depois da música Abrão Veloso, depois de termos refrescado, vamos para um terceiro tema, novos direitos aduaneiros da União Europeia sobre encomendas de baixo valor, reforçam proteção dos consumidores e defendem a concorrência, não é verdade?
1: É verdade, Manuel. A partir de 1 de julho deste ano, a União Europeia elimina a isenção de direitos aduaneiros aplicáveis às embalagens de comércio eletrónico de valor inferior a 150 euros. A medida vai contribuir para garantir condições equitativas para as empresas da União Europeia e escolhas seguras para os consumidores, respondendo ao aumento exponencial do número de mercadorias de baixo valor que entram na União Europeia via comércio eletrónico.
0: As mercadorias provenientes de países terceiros, compradas na internet e expedidas diretamente para os consumidores, passam a pagar um direito aduaneiro de 3 euros por unidade.
1: A isenção de direitos aduaneiros de 150 euros foi concebida para uma época em que a maioria das compras na internet eram ocasionais e os sistemas aduaneiros menos digitalizados. Esta regulamentação já não se adequa à realidade atual, pelo que a sua eliminação vem corrigir um desequilíbrio estrutural de longa data para as empresas da União Europeia.
0: Em toda a Europa, as zonas de comércio tradicional das cidades estão cada vez mais desertas, assistindo-se à diminuição das oportunidades de emprego locais e ao enfraquecimento da vida comunitária. Do ponto de vista ambiental, o modelo de comércio eletrónico acelerado contribui para o aumento dos resíduos de embalagens e da logística de pegada carbónica muito elevada, com devoluções frequentes e o transporte marítimo de longa distância a duplicar a poluição gerada pelo transporte de mercadorias.
1: Esta medida restabelece a equidade entre os importadores, garantindo que a concorrência entre os retalhistas da União Europeia, que importam a granel, e os grandes operadores de países terceiros, está subordinada às mesmas condições regulamentares. Maros Sefcovic, Comissário Europeu de Comércio e Segurança Eletrónica, declarou a este propósito.
0: Mercado aberto, regras iguais. O mercado do comércio eletrónico da União Europeia continua aberto, mas não pode existir em detrimento dos consumidores e das empresas europeias. As mercadorias que entram na União Europeia devem cumprir as mesmas normas de conformidade e rastreabilidade que as mercadorias vendidas no nosso mercado único. As plataformas e os vendedores que lucram com os consumidores europeus devem respeitar as mesmas regras que as empresas europeias. A eliminação de isenção de mínimos apenas vem adequar o nosso sistema aduaneiro ao funcionamento atual do comércio, gerando uma concorrência mais justa, um controle mais rigoroso do cumprimento das regras e uma melhor proteção dos consumidores. Meus caros amigos, avançamos agora para um quarto tema. Abrão Veloso, a Comissão Europeia lança consulta sobre a política de coesão, não é verdade?
1: Sim, acontece. A Comissão Europeia lançou uma consulta pública sobre a política de coesão, convidando os cidadãos, os órgãos de poder local e regional e demais partes interessadas a enviarem contributos com vista à elaboração do 10º relatório sobre a coesão.
0: O relatório é uma exigência do artigo 175 do Tratado sobre o Funcionamento da União Europeia e avaliará os progressos registados na realização da coesão económica, social e territorial da União Europeia. Avaliará também a forma como a política de coesão se alinha com as principais prioridades da União, como o reforço da competitividade e a promoção da transição ecológica e digital, assegurando simultaneamente que todas as regiões beneficiam do mercado único europeu e contribuem para o mesmo.
1: A revisão intercalar da política de coesão para 2021-2027 será um ponto central do relatório. Esta revisão levou os Estados-membros a reafetar 34,6 mil milhões de euros em fundos de coesão para apoiar as prioridades estratégicas da União Europeia, nomeadamente a competitividade, a habitação sustentável, a preços acessíveis, a defesa, a segurança e a preparação civil, a resiliência hídrica e a transição energética.
0: A consulta proporciona uma oportunidade única às autoridades locais, empresas e cidadãos de partilharem as suas experiências sobre a forma como as políticas nacionais e da União Europeia estão a moldar o desenvolvimento regional e a responder aos principais desafios. Além dos contributos apresentados na consulta, o relatório irá basear-se em dados e análises do Eurostat e de outros serviços da Comissão Europeia. Abraão Veloso, vamos agora para um quinto assunto. A Comissão Europeia clarifica regras relativas à reciclagem de garrafas de plástico, não é assim?
1: A Comissão Europeia adotou novas regras sobre a reciclagem de garrafas de plástico de utilização única para bebidas, constituídas principalmente por politerftalato de etileno. Não é fácil pronunciar esta palavra. As garrafas de PET, estas regras, estabelecem pela primeira vez uma metodologia para o cálculo, verificação e comunicação do teor de materiais reciclados quimicamente. As novas regras fazem parte do pacote da Comissão Europeia relativo aos plásticos de dezembro de 2025 e vêm garantir a transparência do cálculo do teor de materiais reciclados das novas garrafas de utilização única de PET.
0: Este aspecto é essencial para criar condições de concorrência equitativas e proporcionar a segurança ao investimento do setor de reciclagem de plásticos.
1: As novas regras podem ser aplicadas a qualquer tecnologia de reciclagem, incluindo tecnologias de reciclagem química ou mecânica. Esta clarificação vem ajudar os Estados-membros a cumprir a meta de teor reciclado estabelecida na Diretiva Plásticos de Utilização Única.
0: A reciclagem mecânica é o método mais utilizado para a reciclagem de plásticos, sendo utilizada para triar, limpar, triturar e moldar o plástico em novos produtos. No entanto, alguns fluxos de resíduos de plástico não podem ser reciclados mecanicamente de forma eficaz, por exemplo, os resíduos de plástico com resíduos alimentares, com aditivos ou com materiais misturados que reduzem a reciclabilidade. Nestes casos, a reciclagem química pode complementar a reciclagem mecânica, uma vez que diversas da reciclagem mecânica decompõe os plásticos em moléculas mais pequenas que podem ser reutilizadas como matéria-prima para novos plásticos ou outros produtos químicos. Este método permite devolver mais fluxos de resíduos de plástico à economia circular, nomeadamente no caso dos produtos que têm de cumprir normas de elevada qualidade, como as embalagens destinadas a entrar em contacto com os alimentos.
1: Primeira fase, a União Europeia contabilizará com plástico reciclado os materiais provenientes dos países da União e do Espaço Económico Europeu, onde o cumprimento das regras ambientais da União Europeia pode ser plenamente verificado. A partir de 21 de novembro de 2027, também será contabilizado o plástico reciclado proveniente dos países da OCDE, a menos que seja excluído ao abrigo do Regulamento de Transferências de Resíduos. Além disso, os materiais provenientes de países que não são membros da OCDE serão contabilizados quando estiverem abrangidos por regimes que garantam o cumprimento de normas sobre proteção da saúde humana e do ambiente, análogas aos requisitos estabelecidos, por exemplo, na Diretiva Quadro Resíduos e no Regulamento de Embalagens e Resíduos de Embalagens.
0: O nosso amigo Carlos Medeiros está a proporcionar-nos semanalmente a descoberta de uma canção incluída no Cancioneiro da União Europeia. É um livro que reúne 164 canções dos 27 Estados-membros, 6 das quais portuguesas. O Cancioneiro foi criado com a participação de mais de 100 organizações musicais e conservatórios de música, através de votações públicas que mobilizaram mais de 87 mil cidadãos de toda a União Europeia. A obra destaca a diversidade cultural do continente, apresenta as músicas tanto no idioma original como em inglês. As 164 canções inscritas no livro foram divididas em 6 categorias: liberdade e paz, amor, natureza e estações, populares e tradicionais, fé e espiritualidade e canções infantis, e Portugal está representado em todas elas. Abraão Veloso.
1: No livro, as canções são apresentadas em partitura para voz solo, com acordes, e as letras estão escritas nas línguas originais, que abrangem 3 alfabetos e têm tradução em inglês. Na página do livro dedicada a cada canção, há também um código QR que pode ser lido com recurso a um telemóvel ou um tablet que permite ouvir a gravação original do tema em questão.
0: Dito isto, o nosso colega e amigo Carlos Medeiros vai revelar-nos mais uma canção inscrita no projeto Cancioneiro da União Europeia, que foi distinguido pelo Parlamento Europeu com o Prémio de Cidadania Europeia 2023.
2: A Medimurska Popevka, que eu espero ter dito com a melhor pronúncia croata, é traduzida a letra, a canção de Medimurs, espero eu que seja assim também que se diz, é a canção que nós selecionamos do cancioneiro da União Europeia, e esta canção é um tipo de canção folclórica típico do condado de Medimures, que fica na região noroeste da Croácia e que está inscrita na lista do Património Cultural e Material da Humanidade da Unesco. Esta é uma melodia facilmente cantável ou até trauteável, transmite uma sensibilidade intensa e baseia-se em escalas tonais de caráter pentatónico, combinadas com poesia épica relacionada com temas espirituais. Os poemas expressam o amor, a beleza natural do condado de Medimures, a vida selvagem, a saudade de casa e o anseio por um ente querido, ou podem também transmitir algum tipo de sentimento religioso. Estas canções folclóricas costumavam ser cantadas por mulheres, quer a solo, quer em uníssono à capela. Com o passar do tempo vieram desenvolver-se harmonias vocais mais complexas, acompanhamentos instrumentais e até dança. Esta é uma canção folclórica de Medimures, muito conhecida. O título é O Amor Não Está à Venda, e é uma canção que continua a ser muito popular ainda nos dias de hoje. É interpretada na sua versão autêntica e tradicional, na sua versão original, absolutamente à capela, mas também com diferentes interpretações e com arranjos mais contemporâneos. A versão que vamos ouvir foi gravada em 2012, para a Associação Humanitária Fijolina, e é uma versão já justamente com várias interpretações, com também um arranjo e com um acompanhamento instrumental.

0: Meu caro Manel, para terminarmos este magazine em beleza, este magazine europeu em beleza, uma notícia que deixou o nosso país em euforia.
1: É verdade, em jogo de loucos, Gonçalo Ramos usou a cabeça para vencer a Croácia, colocar Portugal nos oitavos, onde vai defrontar os nossos hermanos na segunda-feira a partir das 20 horas. Será caso para dizermos, com todo o gosto, com todo o prazer, força Portugal.

0: Meu caro amigo Abrão Volto, estamos a chegar ao final de mais uma edição do Magazine Europeu, programa número 646. Regressamos de hoje a 8 dias. Um grande abraço para o meu amigo e bom fim de semana.
1: Restam então as despedidas. Também um grande abraço para o Manel, para o Carlos, para a doutora Margarida Marques, para os membros das rádios onde o programa é emitido e, naturalmente, para os nossos ouvintes. A todos desejamos um ótimo fim de semana, uma boa semana de trabalho ou de férias, e desejamos também que Portugal vença o difícil jogo com a Espanha na próxima segunda-feira.
0: Fica então completa esta emissão do Magazine Europeu, programa emitido na Rádio Voz de Basto, Cabeceiras de Basto, Beira Litoral, 101.7, Montemor o Velho, Coimbra, na Rádio Voz do Marão, Vila Real, Rádio Valdevez nos Arcos de Valdevez e também na Chaves FM em Chaves. Muito boa tarde, bom fim de semana, até 2 a 8.

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1: Olá, sou Helena Sampaio. Este é mais um bloco informativo na Rádio Valdevez. De 6 de julho a 28 de agosto, a Porta do Mesio volta a receber o campo de férias de verão, pensado para proporcionar às crianças e jovens dos 6 aos 14 anos dias repletos de diversão, descoberta e contacto com a natureza. Entre atividades educativas e desportivas, novas amizades e experiências inesquecíveis, os participantes terão a oportunidade de desenvolver competências sociais, ganhar autonomia, reforçar autoconfiança e criar memórias para toda a vida. Na sua inscrição está incluído transporte, almoço e lanche da tarde seguro, atividades acompanhadas por técnicos especializados. A saída às 9 horas do Parque da Azenha, em Arcos de Valdevez, a chegada às 18h15 também ao Parque da Azenha. Inscrições e informações em Porta do Mesio, @ardal.pt ou 258-510-100. Contacte também a Ardal Porta do Mesio para consultar o programa completo de atividades.
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1: A Universidade do Saber encerrou o ano letivo em festa. A Universidade do Saber da Santa Casa da Misericórdia de Arcos de Valdevez realizou a habitual festa de encerramento do ano letivo no passado dia 27 de junho. A festa contou com um programa diversificado que refletiu o trabalho desenvolvido ao longo do ano através de várias disciplinas da Universidade do Saber. Os alunos apresentaram momentos de canto, coral, inglês, hidroginástica, yoga, literatura, história, arte de pensar, cavaquinho, ginástica, expressão plástica e folclore. A iniciativa incluiu ainda a leitura de poemas, representações inspiradas nos anos 20, projeção multimédia e uma mostra das atividades realizadas, proporcionando um momento de convívio, partilha e valorização das aprendizagens e talentos dos alunos. O presidente do município arcoense, Olegário Gonçalves, esteve presente, enaltecendo o trabalho desenvolvido pela Universidade do Saber na promoção da aprendizagem ao longo da vida, do envelhecimento ativo e da participação social, felicitando todos os que contribuíram para mais um ano de sucesso deste projeto.
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1: Padre Aventino Freitas é o novo arcipreste do Conselho de Arcos de Valdevez. O Padre Aventino Freitas, responsável por várias paróquias do Conselho de Arcos de Valdevez, aceitou o convite do Bispo da Diocese de Viana do Castelo, Dom João Lavrador, para ser o novo arcipreste do Conselho de Arcos de Valdevez. Aventino Freitas sucede assim ao padre Luciano Forte, que assumiu o cargo de arcipreste do Conselho Arcoense ao longo dos últimos 15 anos.
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1: Fica por aqui este bloco informativo na Rádio Valdevez. Estou de regresso para outros blocos de informação. Com a mais ouvida do Alto Minho, tenha a continuação de um excelente fim de semana.
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1: Olá, sou Helena Sampaio. Este é mais um bloco informativo na Rádio Valdevez. De 6 de julho a 28 de agosto, a Porta do Mesio volta a receber o campo de férias de verão, pensado para proporcionar às crianças e jovens dos 6 aos 14 anos dias repletos de diversão, descoberta e contacto com a natureza. Entre atividades educativas e desportivas, novas amizades e experiências inesquecíveis, os participantes terão a oportunidade de desenvolver competências sociais, ganhar autonomia, reforçar autoconfiança e criar memórias para toda a vida. Na sua inscrição está incluído transporte, almoço e lanche da tarde seguro, atividades acompanhadas por técnicos especializados. A saída às 9 horas do Parque da Azenha, em Arcos de Valdevez, a chegada às 18h15 também ao Parque da Azenha. Inscrições e informações em Porta do Mesio, @ardal.pt ou 258-510-100. Contacte também a Ardal Porta do Mesio para consultar o programa completo de atividades.
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1: A Universidade do Saber encerrou o ano letivo em festa. A Universidade do Saber da Santa Casa da Misericórdia de Arcos de Valdevez realizou a habitual festa de encerramento do ano letivo no passado dia 27 de junho. A festa contou com um programa diversificado que refletiu o trabalho desenvolvido ao longo do ano através de várias disciplinas da Universidade do Saber. Os alunos apresentaram momentos de canto, coral, inglês, hidroginástica, yoga, literatura, história, arte de pensar, cavaquinho, ginástica, expressão plástica e folclore. A iniciativa incluiu ainda a leitura de poemas, representações inspiradas nos anos 20, projeção multimédia e uma mostra das atividades realizadas, proporcionando um momento convívio, partilha e valorização das aprendizagens e talentos dos alunos. O presidente do município arcoense, Olegário Gonçalves, esteve presente, enaltecendo o trabalho desenvolvido pela Universidade do Saber na promoção da aprendizagem ao longo da vida, do envelhecimento ativo e da participação social, felicitando todos os que contribuíram para mais um ano de sucesso deste projeto.
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1: Padre Aventino Freitas é o novo arcipreste do Conselho de Arcos de Valdevez. O Padre Aventino Freitas, responsável por várias paróquias do Conselho de Arcos de Valdevez, aceitou o convite do Bispo da Diocese de Viana do Castelo, Dom João Lavrador, para ser o novo arcipreste do Conselho de Arcos de Valdevez. Aventino Freitas sucede assim ao padre Luciano Forte, que assumiu o cargo de arcipreste do Conselho Arcoense ao longo dos últimos 15 anos.
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1: Fica por aqui este bloco informativo na Rádio Valdevez. Estou de regresso para outros blocos de informação. Com a mais ouvida do Alto Minho, tenha a continuação de um excelente fim de semana.
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1: Aparece!
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2: Olá, sou Helena Sampaio. Este é mais um bloco informativo na Rádio Valdevez. De 6 de julho a 28 de agosto, a Porta do Mesio volta a receber o campo de férias de verão, pensado para proporcionar às crianças e jovens dos 6 aos 14 anos dias repletos de diversão, descoberta e contacto com a natureza. Entre atividades educativas e desportivas, novas amizades e experiências inesquecíveis, os participantes terão a oportunidade de desenvolver competências sociais, ganhar autonomia, reforçar autoconfiança e criar memórias para toda a vida. Na sua inscrição está incluído transporte, almoço e lanche da tarde seguro, atividades acompanhadas por técnicos especializados. A saída às 9 horas do Parque da Azenha, em Arcos de Valdevez, a chegada às 18h15 também ao Parque da Azenha. Inscrições e informações em Porta do Mesio, @ardal.pt ou 258-510-100. Contacte também a Ardal Porta do Mesio para consultar o programa completo de atividades.
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2: A Universidade do Saber encerrou o ano letivo em festa. A Universidade do Saber da Santa Casa da Misericórdia de Arcos de Valdevez realizou a habitual festa de encerramento do ano letivo no passado dia 27 de junho. A festa contou com um programa diversificado que refletiu o trabalho desenvolvido ao longo do ano através de várias disciplinas da Universidade do Saber. Os alunos apresentaram momentos de canto, coral, inglês, hidroginástica, yoga, literatura, história, arte de pensar, cavaquinho, ginástica, expressão plástica e folclore. A iniciativa incluiu ainda a leitura de poemas, representações inspiradas nos anos 20, projeção multimédia e uma mostra das atividades realizadas, proporcionando um momento de convívio, partilha e valorização das aprendizagens e talentos dos alunos. O presidente do município arcoense, Olegário Gonçalves, esteve presente, enaltecendo o trabalho desenvolvido pela Universidade do Saber na promoção da aprendizagem ao longo da vida, do envelhecimento ativo e da participação social, felicitando todos os que contribuíram para mais um ano de sucesso deste projeto.
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2: Padre Aventino Freitas é o novo arcipreste do Conselho de Arcos de Valdevez. O Padre Aventino Freitas, responsável por várias paróquias do Conselho de Arcos de Valdevez, aceitou o convite do Bispo da Diocese de Viana do Castelo, Dom João Labrador, para ser o novo arcipreste do Conselho de Arcos de Valdevez. Aventino Freitas sucede assim ao padre Luciano Forte, que assumiu o cargo de arcipreste do Conselho Arcoense ao longo dos últimos 15 anos.
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2: Fica por aqui este bloco informativo na Rádio Valdevez. Estou de regresso para outros blocos de informação. Com a mais ouvida do Alto Minho, tenha a continuação de um excelente fim de semana.
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